Amigos, adeus garçom do boteco noturno. Vou mudar da Uranus pra Netuno, pra Saturno. Adeus, amigos, adeus garçom do boteco.